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0: vou dizer.
1: Procure a sua paz.
0: Para todas as famílias aí que perderam pessoas importantes.